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2: Diz o governo, avancemos com coragem e visão. Mas quem vive neste reino só vê fila e prestação. Se há calor, sobe o alerta. Se há renda, sobe a aflição. Não sei se isto é atualidade ou só repetição.
3: Dizem que os transportes públicos precisam de mais pontualidade.
2: Ah, discordo.
3: Porquê?
2: O comboio português é pontualíssimo. Olha, e chega sempre à hora em que já ninguém acredita.
3: Olha, li aqui que vão pôr mais 48 polícias no aeroporto de Lisboa.
2: Mas é para melhorar a segurança?
3: Não, olha, deve ser para haver testemunhas suficientes de que aquilo não ata nem desata.
4: Histórias de uma confissão. Aqui há gato.

0: Olá, meu menino. Então o que andas aqui a fazer na igreja?
1: Venho confessar-me, Sr. Padre Malícias. É que eu tenho um peso enorme na minha consciência.
0: Enorme? Ai, deixa-me rir. Se és tão pequenino, como é que podes ter assim um peso tão grande em cima de ti, filho?
1: É que a senhora deputada Inês Sousa, realmente aquela do Partido dos Animais, quando visitou a minha escola na campanha eleitoral, pediu-me para eu ajudar a escrever uns cartazes a pedir ajuda na procura do gato dela que desapareceu.
0: Mas isso é até uma boa ação e não um pecado, meu filho.
1: Calma, Sr. Padre Malícias, porque o Sr. Padre não está a par dos capítulos anteriores da história. A coisa começou assim.
2: Já viram que lindo que é o meu pipi? Venha cá, menino Toninho, faça umas festinhas ao meu pipi.
1: Festinhas ao pipi, eu? A senhora deputada chega bem para ele. Eu estou mais interessada em fazer festinhas à minha namorada, a Belinha.
3: Oh, e quem é que tu dizes que eu queria festinhas tuas? Eu quero é brincar com o pipi da senhora deputada.
1: Esse gato não vai longe. Ai, não vai, não. Todos gostam mais do raio do gato que a mim, porquê? O gato até já conseguiu roubar a minha namorada. Não sei o que é que a Belinha vê naquele gato gordo e mais molengão que uma lesma.
2: Menino Toninho, vá ali comprar umas latinhas de comida para o meu pipi, sim?
1: Pronto, senhora deputada. Já era só o que faltava. Agora até vou fazer recados para o gato.
2: Então, Toninho, olha que o pipi está a ficar com fome, coitadinho.
1: Mas foi para isso que a senhora deputada veio visitar a minha escola, foi?
2: Isto também faz parte de uma boa educação, como o partido quer promover, menino Toninho.
1: Pronto, senhora deputada, dê cá o dinheiro que eu vou buscar umas latas de comida para o pipi ao supermercado. E assim foi, Sr. Padre Malícias.
0: Tornaste a fazer uma boa ação, Toninho.
1: Calminha, Sr. Padre. É que depois o gato acabou por desaparecer e a senhora deputada anda à procura do pipi dela, sem saber o que aconteceu.
0: E tu, Toninho, sabes o que é que aconteceu ao gato, por acaso?
1: Por acaso até sei, Sr. Padre. Olhe, vendi a coleira de prata que a senhora deputada tinha posto por 100 euros e recebi mais outros 100 euros de laboratório de experiências que recolheu o pipi lá para uns estudos sobre os efeitos secundários de certos medicamentos.
0: Ah, bom. Agora já percebi o peso que sentes na consciência e essa tua necessidade urgente de te confessares. Coitado do pipi da senhora deputada.
1: O senhor padre vai absolver-me, não vai?
0: Absolver-te? Vamos ver. Vamos ver. Tens cá uma escola...
1: O senhor padre não começa a dificultar a coisa, está bem? Olhe, olhe que o senhor padre pode ser acusado de cumplicidade, não se esqueça.
0: Cumplicidade, eu?
1: Sim, sim. É que eu meti 100 euros na caixa das esmolas da sua igreja. Foi 50-50, senhor padre. 50-50.
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1: Eu quero colo, eu quero colo.
5: Ó, Toninho, segura aqui no Ruizinho enquanto eu ponho o chá nas chávenas.
1: Eu quero colo, eu quero colo.
6: Pronto, Ruizinho, já aqui estás no meu colo.
1: Mas eu quero colo da tia. Eu quero colo da tia.
5: Pronto, pronto. Anda cá ao colo da tia.
1: Mas eu estou ao contrário. Assim não. Assim é torcicolo.
6: Essa agora rasparta o miúdo.
1: Sim, sim. Eu cá gosto de ficar voltado para os... Ai, para os airbags.
5: Ah, é mesmo malandreco o Ruizinho. Muito gosta ele de enfiar a cabeça nos seios.
1: Pois está claro, eu bem tenho ouvido os discursos políticos a dizer que é preciso penetrar no seio das pessoas.
6: Oh, Ruizinho, diz lá à tia o que é que tu queres ser quando fores crescido, adulto e grande.
1: Quero ir para a política para ser o político, ora é essa.
5: Agora já percebi porque é que o Ruizinho gosta tanto da mama.
6: Quem será?
5: Olha, eu vou ver. Senhor Padre, faça favor de entrar.
0: Com as boas graças de Deus.
6: A que devemos a honra da sua visita, Senhor Padre?
0: Pura cortesia.
5: Ora, muito nos honra, Senhor Padre. Vou já buscar um chá com biscoitos. O senhor padre gosta de biscoitos, não gosta?
0: Gosto, mas não sou nada exigente. E se não houver biscoitos, podem ser tricoitos ou mesmo quadricoitos.
5: Oh, Toninho, segura no Ruizinho para eu poder ir buscar os biscoitos.
7: Eu quero colo, eu quero colo.
6: Dá-o cá, pronto. Oh, Ruizinho, já aqui estás ao meu colo. É bom, não é?
1: És mesmo chato. Trotei airbags e ainda me aleijo contra as tuas costelas.
0: Se quiseres, podes vir para o meu colo.
7: Nunca! Eu já conheço o colo do senhor padre.
5: Ah, não sejas mal criado, Ruizinho. Que mal é que tem o colo do senhor padre?
7: O colo dele deve ser um colo cheio de calos.
5: De calos?
1: Sim, sim. É um colo cheio de calos e de vícios. Podem crer.
0: Disse cada uma. Eu até te faço cavalinho para tu cavalgares.
1: O cavalinho, não é? Eu nunca mais vou nesse cavalinho. Porque o cavalinho do senhor padre não é nenhum cavalo. Porque é muito diferente.
5: Diferente? Oh, Ruizinho.
1: Podem crer. Quando estive ao colo do senhor padre, eu bem senti a diferença.
0: A diferença, Ruizinho? Ai, valha-me Deus, mas que tal diferença?
1: Uma bossa. Sim, que quando o senhor padre se pôs a fazer cavalinho, eu bem senti a bossa.
5: Sentiste a bossa, Ruizinho?
7: Oh. Senti, senti.
1: Ora, assim como uma bossa, o cavalinho não é cavalinho, não é verdade?
6: Então é o quê, Ruizinho?
1: Com essa bossa, só pode ser um dromedário.
0: Dromedário?
1: Sim, sim. Se eu caísse sem ir outra vez para o seu colo, quem seria camelo era eu. Felizmente eu tenho outros colos. Ah, tenho outros colos, sim, senhora.
8: A idade da reforma vai subir para os 66 anos e 11 meses em 2027.
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8: Boa?
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8: Ah, então, com mais comboios?
10: Não, com mais paciência nos passageiros.
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5: Bom dia, bem-vindos ao primeiro bloco informativo de hoje, 9 de junho. O mercado antigo de Estarraja voltou a encher as ruas de história, cultura e tradição, proporcionando momentos únicos a todos os visitantes. Entre os grandes vencedores desta edição está a banda Bingre Canelense, que conquistou o prémio de melhor posto de venda, destacando-se pela autenticidade, criatividade e rigor na recriação do ambiente de época. Uma distinção que reconhece o empenho e a dedicação de todos os envolvidos nesta participação. Já o prémio de melhor encenação foi atribuído ao grupo etnográfico Danças da Aldeia de Pardilhó, que encantou o público e o júri com a recriação do tema Rusgas de Sampaio, trazendo à vida tradições, costumes e memórias que fazem parte da identidade cultural da nossa região. O mercado antigo,

0: educação, com iniciativas dirigidas à comunidade educativa e ao público em geral. Ao longo de 5 dias, o programa inclui debates, atividades pedagógicas, experiências na natureza, ações de cidadania, eventos culturais e momentos de reflexão sobre os desafios atuais da educação. A sessão de abertura decorreu ontem, segunda-feira, às 14h30, no Museu de Santa Joana, com a presença do Presidente da Câmara Municipal de Aveiro, Luís Souto de Miranda, e do Secretário Adjunto da Educação, Alexandre Homem Cristo. Entre os destaques da semana estão as atividades para crianças e jovens, a mostra de clubes de ciência e criatividade, várias mesas redondas sobre educação, saúde mental e cidadania e ainda iniciativas comemorativas do Dia de Portugal. A Semana da Educação encerra no dia 12 de junho com um debate dedicado às políticas de educação para o futuro. A piscina descoberta de Valdílhavo reabriu ao público no passado dia 3 de junho, antecipando o início oficial da época balnear, que decorrerá entre 13 de junho e 13 de setembro. A pensar nos dias mais quentes que se aproximam e no final do ano letivo, a Câmara Municipal de Ilhavo promoveu um conjunto de intervenções neste equipamento municipal, garantindo melhores condições de utilização, conforto e segurança para todos os utilizadores. O espaço contará igualmente com a presença de nadador salvador durante o período de funcionamento. Destinada ao usufruto da população, em especial das famílias, crianças e jovens, a piscina municipal de Valdílhavo afirma-se como um espaço de lazer, convívio e bem-estar ao ar livre. Sendo um equipamento público de utilização coletiva, a Câmara Municipal apela ao respeito pelos restantes utilizadores, pelas instalações e pelas regras de segurança e convivência, contribuindo para que todos possam desfrutar deste espaço nas melhores condições. Os horários de funcionamento da piscina municipal de Valdílhavo podem ser consultados no site da Câmara Municipal de Ilhavo. Terminamos assim este bloco informativo e eu regresso daqui a nada com mais informação. Continuo desse lado, até já.
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0: E vamos agora à revista de imprensa de hoje, dia 9 de junho. O destaque no Correio da Manhã vai para falsos bancários, sacam 1 milhão a clientes. Ainda destaque para festa de gala para receber Marco Silva. Casillas foi ao Porto reclamar 3,7 milhões de euros. O JN revela que mais de 1 milhão de portugueses tiveram de baixa no ano passado. O Estado gasta 2,3 milhões de euros por dia com subsídios de doença e a maioria dos encargos diz respeito a paragens superiores a 12 meses. Destaque ainda para a revolução no Porto e em Gaia, a boleia do TGV que também irá impactar o nosso concelho. No Jornal Público, destaque para Médio Oriente, Irão e Israel suspendem ataques, mas tudo depende do Líbano. Saldo negativo do INEM disparou para 7,6 milhões de euros no ano passado. Transferências para bombeiros e despesa com pessoal são razões apresentadas para o agravamento da situação financeira. É o segundo ano em que o Instituto apresenta resultados negativos. No DN, no Diário de Notícias, estreia no Dia de Portugal, Luísa Costa Gomes e Luís Tinoco criaram ópera Relicário Perpétuo para celebrar Camões. Câmara de Lisboa lança concurso para todos os 163 cargos dirigentes. Destaque ainda para o Médio Oriente, Israel e Irão recuam nos ataques após pressão dos Estados Unidos. Até quando? No que diz respeito às capas dos jornais desportivos, Benfica abre cordões à bolsa. Isto é o destaque da Bola e que refere que os encarnados propõem contrato alto e duradouro. A Marco Silva quer manter o extremo, pensa noutro e precisa de pelo menos 2 defesas. Falamos de Yarianchuk. No Record,

0: Melchior Anchuc tem proposta para renovar por 3 anos com mais do dobro do salário. Deixou passar prazo para responder à oferta e há clubes interessados. Destaque ainda também para o Sporting, Suárez adia o futuro. Vamos ao último jornal desportivo, o jogo. Mercado mundial, principais clubes portugueses movimentam-se para acelerar ou fechar processos antes da prova de seleções. No Sporting, a SAD espera valorização de Gonçalo Inácio e de Odonte no verão. No que diz respeito aos jornais económicos, o jornal de negócios Trump impõe petróleo de chegar a $100, com alívio da escala. Apenas 115 euros separam salário mínimo do mediano. Para terminar, o Jornal Económico hoje destaca o mínimo do privado mais perto dos salários médios e guerra está a escapar das mãos de Trump. Estas são as primeiras páginas de hoje dos jornais nacionais. Portanto, seguimos agora com mais música. Fique desse lado. Até já.
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0: Vamos ficar agora com Chutos e Pontapés para Sempre. Dia 3 de julho estarão em Albergaria Velha, no Albergaria Convida. É pertinho. Se nunca viu Chutos, aproveite. É muito bom.

seguimos agora pequenadinha com os Rolling Stones, Start Me Up, mas para já continuamos com chutos e pontapés.

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Ficamos com Summer of 69, de Bryan Adams, e vamos agora ouvir Nirvana, uma das bandas mais emblemáticas do panorama internacional e que marca várias gerações. About a Girl.

Ficamos com Nirvana, passamos a seguir aos Kings of Leon, agora sim, mas antes disso vamos atualizar as temperaturas de hoje. Estarraja terá uma máxima de 20 graus e uma mínima de 14, Albergaria à Velha com máxima de 23 e mínima de 13 e Mortosa e Ovar com máxima de 21 e mínima de 14. Agora sim, com vocês, Kings of Leon, se juntou agora a nós, um bom dia. Espero que tenha um dia bastante bom. Amanhã é feriado, que bom. Quem nos dera todas as semanas ter assim um feriado, são duas seguidas, mas não nos podemos habituar. Portanto, Kings of Leon, com vocês agora na Rádio Voz da Ria.

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1: Vamos continuar com música mais animada. Guns N' Roses, Sweet Child of Mine.

Guns N' Roses, Sweet Child of Mine. Seguimos agora para Rádio Macau, que vão passar pelo Coliseu do Porto no próximo dia 15 de outubro. Os bilhetes ainda estão disponíveis, ainda há bilhetes para o concerto do Rádio Macau, que vão passar também pelo Coliseu de Lisboa. Portanto, se é fã, aproveite. Rádio Macau, amanhã é de sempre longe demais.

Ficamos com a Rádio Macau e vamos agora ouvir Foo Fighters, Big Me, eles que vão estar no Nós Alive no próximo dia 10 de julho, mas com bilhetes já esgotados. Infelizmente, quem não tem bilhete para os Foo Fighters também já não consegue. Portanto, Foo Fighters, Big Me.

0: Vamos agora ouvir YouTube, eles que passaram em Portugal já há uns anos e que para já não têm qualquer data nova agendada no nosso país. YouTube, Elevation, e depois seguimos para as notícias, porque são 8h27. Até já!
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2: Bom dia, bem-vindos a mais um bloco informativo aqui na Rádio Voz da Ria. O Conselho de Estarreja integra a fase piloto do projeto nacional Magos for All, uma iniciativa da Class of Wonders, em parceria com a Direção-Geral da Educação, que apoia a integração de crianças migrantes através da aprendizagem da língua portuguesa e da literacia cívica. Durante o ano letivo 2025-2026, o projeto já chegou a mais de 4 mil alunos em todo o país. Em Estarreja, envolve atualmente 165 alunos, dos quais 44 frequentam português língua não materna, abrangendo ainda 13 professores e 5 escolas dos dois agrupamentos do concelho. Hoje, a Escola Visconde de Salreu recebeu a visita de uma comitiva de investigadores sociais para acompanhar a implementação do projeto em contexto de sala de aula. No dia de ontem, a Escola Visconde de Salreu recebeu a visita de uma comitiva de investigadores sociais para acompanhar a implementação do projeto em contexto de sala de aula. A iniciativa contou com a presença da Presidente da Câmara Municipal de Estarreja, Isabel Simões Pinto, que realçou a importância deste projeto.
3: Pode não ser muito fácil encontrar presidentes com a área da educação na sua competência.

0: áreas e particularmente a cultura. Daí que eu tenha assumido a educação, porque acredito que a educação é um dos pilares, a educação e a cultura, um dos pilares base para o desenvolvimento de qualquer comunidade. E desenvolver com inclusão, ou de forma inclusiva. E com a nossa realidade, nós de facto temos um território multicultural neste momento, desde há uns anos a esta parte. Há dois anos, sensivelmente, não neste ano letivo que está em curso, mas no ano letivo anterior, o Sr. Diretor deu-nos essa informação do número de alunos inscritos, estrangeiros inscritos no agrupamento de escolas, e eu tenho a ideia de 200 e qualquer coisa. Sendo que a maior comunidade, por acaso, não é a que não fala a língua portuguesa, era a brasileira. De qualquer das formas, os outros preocupam-nos, não é? E daí que este projeto e a forma, a língua, é desde logo a base para que estas crianças e jovens tenham igualdade de oportunidades na educação, no seu percurso escolar, no seu sucesso e a oportunidade de sucesso escolar. E daí que este projeto assenta que nem uma luva também na nossa estratégia municipal de inclusão e de visão integrada do desenvolvimento e do crescimento integral também das nossas crianças e jovens.
1: A autarca destaca que, num concelho cada vez mais multicultural, a integração de todas as crianças é uma prioridade, considerando que este projeto reforça a inclusão, apoia os professores e contribui para uma escola mais preparada para responder à diversidade dos alunos. O Magos for All prevê, numa segunda fase, alargar a sua implementação a nível nacional, com a meta de chegar a cerca de 260 mil alunos. No âmbito da celebração da Semana Internacional dos Arquivos 2026, que decorre até 12 de junho, o Grupo de Trabalho dos Arquivos Municipais da Comunidade Intermunicipal da Região de Aveiro, CIRA, promove a exposição Identidade, o Futuro do Passado, uma iniciativa que valoriza o papel dos arquivos na preservação da memória coletiva e na garantia do direito à informação. Sob o lema Direito, Memória e Futuro, a exposição evidencia a importância dos arquivos municipais enquanto guardiões da história e da identidade dos territórios. Cada município participante apresenta um documento emblemático do seu arquivo, contribuindo para uma mostra conjunta que retrata a memória e a riqueza patrimonial da região de Aveiro. A iniciativa procura sensibilizar a comunidade para a relevância dos arquivos na construção do conhecimento histórico, na defesa da transparência e na preservação da identidade local para as gerações futuras. Os visitantes poderão ainda aceder, através de um código QR disponibilizado na exposição, a conteúdos que permitem descobrir melhor a identidade e o património documental da região de Aveiro. Participam nesta ação os municípios de Águeda, Anadia, Albergaria à Velha, Aveiro, Estarraja, Ilhavo, Mortosa, Oliveira do Bairro, Ovar, Severo do Voga e Vagos, numa parceria que conta também com o apoio do Conselho Intermunicipal de Arquivos. A exposição integra as comemorações da Semana Internacional dos Arquivos, uma iniciativa que, atualmente, promove a valorização dos arquivos e do património documental em todo o mundo. Terminamos assim este bloco informativo. Eu regresso mais logo, às 9h30. Continuo desse lado. Até já.
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1: Depois da informação, seguimos com música The Police, Every Breath You Take. Quem é que não se lembra disto?

Vamos ouvir agora os Táxi, que gravaram um novo álbum em 2024, o Best of Us, depois de algum interregno, de algumas paragens técnicas pelo caminho, mas os Táxi decidiram voltar aos palcos, principalmente nas queimas das fitas, mas estão praticamente no ativo. Táxi, Cairo.

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1: E vamos ouvir agora The Weasel Talk de Talk.
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Vamos ouvir agora O Corpo é que Paga, de António Variações, ele que foi homenageado no Carnaval de Estarraja pelo Trepa de Estarraja no ano anterior, em que levou exatamente o tema Variações e que deu alguma polémica com a família do Variações, e o samba original do Trepa teve que ter também o nome do Variações. Vamos ficar com António Variações, O Corpo é que Paga.

acabar com música. Amanhã é feriado, 10 de junho, dia de Portugal, e acabei de ver que a Câmara Municipal vai instalar uma fanzone para podermos assistir ao Mundial de Futebol no Parque Municipal do Antoine. Portanto, Portugal entra em campo, não tarda muito. Amanhã há um jogo em Leiria e, portanto, força Portugal!

Smashing Pumpkins em Tonight Tonight. E então agora vamos perceber como é que irá funcionar esta Fun Zone, que vai ser instalada no Parque Municipal do Antoine de 11 de junho a 19 de julho, dia da final do Mundial de Futebol. A seleção entra em campo já amanhã num jogo amigável com a Nigéria, que será no estádio Dr. Magalhães Pessoa em Leiria. Entretanto, a seleção parte para o Mundial e terá o seu primeiro jogo no dia 17 de junho, às 18 horas, Portugal-Congo. Repete novamente no dia 23/6 com o Portugal-Uzbequistão, às 18 horas também. E o jogo mais tardio da nossa seleção será no dia 28/6, à meia-noite e meia, com a Colômbia-Portugal. Estes serão os horários da fase de grupos e nós contamos estar até dia 19 de julho pelo continente americano, ou seja, significaria que chegávamos à final e quem sabe conseguirmos vencer esta final do Mundial de Futebol 2026. A música que irá acompanhar a nossa seleção neste percurso é Tuga ou Nada, de Sam the Kid, e portanto vamos ouvir Sam the Kid, Bispo e Papillon com É Tuga ou Nada. Força Portugal, força seleção.

0: Portugal!
1: Assim esperemos poder gritar muitas vezes Portugal neste Mundial de Futebol. E já sabe, a Fanzone estará instalada lá em baixo no Parque Municipal do Antoine. São 9:15, portanto está na hora de Na Torceja com Jorge Almeida. É já de seguida.

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1: Bom dia, Jorge. Sobre o que é o Natur Seja de hoje?
2: Olá, Joana. É com muito gosto que lhe desejo um ótimo dia e uma excelente semana. O mesmo desejo ao João Miguel, onde quer que ele esteja, que usufrua deste pequeno momento de férias. E, claro, a todos os nossos ouvintes, desejo um excelente dia e um extraordinário início de semana. É, pois, com enorme satisfação que também partilho convosco mais uma edição desta rubrica dedicada à agricultura. Uma área que, como sabem, faz parte da minha vida profissional há mais de 20 anos e pela qual continuo a sentir mesmo a curiosidade e entusiasmo de sempre. E é verdade que ao longo destas duas décadas tive a oportunidade de trabalhar com diferentes culturas, produtores, técnicas, e foram vários desafios a nível nacional, mas também internacional. E esta experiência tem-me permitido transmitir conhecimento validado pela prática, é um facto, mas também me tem ensinado uma das lições mais importantes desta profissão. Na agricultura, nunca sabemos tudo. E a natureza tem uma capacidade extraordinária de nos surpreender e, de certa forma, nos obrigar a aprender continuamente. E é precisamente neste espírito de aprendizagem permanente que pretendo continuar trazer esta rúbrica e alguns temas para comunicar. E o meu objetivo não é apresentar apenas ou unicamente verdades absolutas. Não, antes pelo contrário. É partilhar conhecimento, experiências, soluções e reflexões que possam ser úteis para os agricultores, técnicos, estudantes ou simplesmente para todos aqueles que têm interesse pelo mundo rural. E a agricultura está muito mais presente nas nossas vidas do que imaginamos, não é? Porque ela contribui para a nossa alimentação, para a preservação da paisagem, para a proteção dos recursos naturais, para a economia local e também para a manutenção de tradições e saberes que fazem parte da nossa identidade cultural. E por isso falar de agricultura é também falar de saúde humana e de sustentabilidade ambiental e do futuro das próximas gerações. Já são temas que nós temos vindo a tocar ao longo das últimas edições e ao longo do tempo, não é? E espero por isso que os temas que aqui abordamos sejam úteis, esclarecedores, mas também que despertem novas perguntas, porque aprender é um processo contínuo para todos nós. E para quem gosta de aprofundar conhecimentos, conhecer também novas tecnologias, empresas, soluções e até mesmo produtos disponíveis no mercado, deixo aqui o convite para visitarem a Feira Nacional da Agricultura 2026 em Santarém. Trata-se de um dos mais importantes pontos de encontro do setor agrícola nacional, onde é possível contactar diretamente com profissionais, mas também descobrir inovações e acompanhar as tendências que estão a transformar o nosso setor agrícola. Da minha parte, resta dizer muito obrigado por estarem desse lado. Conto naturalmente com a vossa companhia nesta caminhada de partilha e naturalmente de aprendizagem, porque entendo que a agricultura cresce quando o conhecimento é cultivado em conjunto. Para a próxima semana irei trazer-vos um novo tema. Até lá desejo-vos uma excelente semana.
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Três grandes vozes da música: Sting, Bryan Adams e Rod Stewart. Rod Stewart e Cyndi Lauper, que vamos ouvir mais à frente, vão estar no Rock in Rio Lisboa no dia 27 de junho. Ainda há bilhetes com o custo de 89€. Quem passou também por Portugal foram os The Cure. Estiveram em 2019 no Alive, eu também lá estive, acompanhados de Linda Martini e Ornatos Violeta. Eu na altura fui pelos Ornatos Violeta, uma das bandas que mais gosto. E estiveram agora no dia 7 de junho no North Festival, naquele que, segundo dizem, foi sem dúvida o melhor concerto do North Festival. Portanto, ficamos agora com The Cure, Close to Me, e depois seguimos, melhor dizendo, para as notícias. The Cure, Close to Me.

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2: Bom dia, estamos de regresso a mais um bloco informativo. O município de Estarreja vai distinguir, no próximo dia 13 de junho, várias personalidades e entidades com a atribuição de medalhas de mérito municipal numa cerimónia integrada nas festas de Santo António e nas comemorações do Dia do Município. As distinções visam reconhecer cidadãos e instituições que, pelo seu percurso, ação cívica e contributo para a comunidade, se destacaram ao serviço do Conselho e constituem exemplos de dedicação ao bem comum. Entre os homenageados deste ano está Paulo Alexandre de Almeida Pereira, natural da freguesia de Veiros. Nascido em 1971, emigrou para os Estados Unidos da América com apenas 6 anos, fixando-se em Mineola, no estado de Nova Iorque. O envolvimento na vida pública levou-o à política e em 2022 assumiu funções como de Mineola. Ao longo dos anos, tem mantido uma forte ligação a Estarreja, promovendo iniciativas de cooperação entre os dois lados do Atlântico. Destaca-se o apoio prestado aos bombeiros voluntários de Estarreja e à filantrópica veirense, através da angariação de fundos, bem como o trabalho desenvolvido para aproximar as comunidades de Mineola e Estarreja. Esse esforço culminou, em 2024, com a assinatura do acordo de germinação entre as duas localidades. A Associação de Solidariedade Social e Filantrópica Veirense é outra das entidades distinguidas. Com uma longa história ao serviço da população, a instituição tem desempenhado um papel fundamental no apoio social, na prestação de cuidados e na promoção do bem-estar da comunidade, constituindo uma referência no Conselho de Estarreja e, em particular, na freguesia de Veiros. Será também homenageado o PACOPAR, Painel Consultivo Comunitário do Programa

0: Reconhece o mérito de quem, em diferentes áreas de atuação, tem contribuído para o desenvolvimento do Conselho, para a valorização das suas instituições e para o reforço dos laços da comunidade dentro e fora de Portas. A Câmara Municipal da Mortosa informa que já se encontra a decorrer o período de apresentação de pedidos para ocupação de via pública durante as festas de São Pai 2026, que terão lugar entre os dias 4 e 8 de setembro. Os interessados em instalar bancas, equipamentos ou outras estruturas no recinto das festividades deverão apresentar o respectivo requerimento junto do município, indicando o local pretendido para a ocupação. O prazo para submissão das candidaturas decorre até ao final do dia 21 de junho. Os pedidos podem ser entregues presencialmente no Serviço de Atendimento Administrativo e Gestão de Arquivo da Câmara Municipal da Mortosa até às 17 horas e 30 minutos do último dia do prazo, ou ainda enviados por via postal com carimbo de registro até 21 de junho, submetidos através do balcão online do município ou remetidos por correio eletrónico para o endereço geral@cm-mortosa.pt. O município disponibiliza informação detalhada sobre o procedimento e as condições de ocupação da via pública através da página oficial dedicada ao processo. As festas de São Paio constituem um dos momentos mais emblemáticos do calendário festivo da Mortosa, atraindo anualmente milhares de visitantes e dinamizando a atividade económica local. Terminamos assim este bloco informativo. Eu regresso ao meio-dia. Continuo desse lado. Até já.
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3: Vamos ficar agora com Cyndi Lauper, que se vai juntar a Rod Stewart no Rock in Rio no dia.

Ficamos com Cyndi Lauper, então, que vai estar no dia 27 de junho no Rock in Rio. E seguimos agora para Vizinhos, Pôr do Sol, que vão estar dia 14 de junho nas festas de Santo António da cidade e do município de Estarraja. Pôr do Sol será de certeza uma das músicas que irão cantar e, portanto, comece a preparar a voz com este Pôr do Sol dos Vizinhos.

Ficamos com os Bee Gees e a voz inconfundível de Barry Gibb. Passamos agora para Polo Norte e estamos quase a terminar esta edição da manhã, do programa da manhã. Eu regresso mais logo. Ainda vamos ter tempo para mais duas músicas depois do Polo Norte. Portanto, bom feriado.

terminamos com The Waterboys da All of the Moon. Um bom feriado, um feliz dia de Portugal. Eu vou agora tratar da informação e regresso quinta-feira com novo programa da manhã. Até logo!

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2: Diz o governo: avancemos com coragem e visão. Mas quem vive neste reino só vê fila e prestação. Se há calor, sobe o alerta. 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

0: Olá, meu menino. Então o que andas aqui a fazer na igreja?
1: Venho confessar-me, Sr. Padre Malícias. É que eu tenho um peso enorme na minha consciência.
0: Enorme? Ai, deixa-me rir. Se és tão pequenino, como é que podes ter assim um peso tão grande em cima de ti, filho?
1: É que a senhora deputada Inês Sousa realmente aquela do Partido dos Animais, quando visitou a minha escola na campanha eleitoral, pediu-me para eu ajudar a escrever uns cartazes a pedir ajuda na procura do gato dela que desapareceu.
0: Mas isso é até uma boa ação e não um pecado, meu filho.
1: Calma, Sr. Padre Malícias, porque o Sr. Padre não está a par dos capítulos anteriores da história. A coisa começou assim.
2: Já viram que lindo que é o meu pipi? Venha cá, menino Toninho, faça umas festinhas ao meu pipi.
1: Festinhas ao pipi, eu? A senhora deputada chega bem para ele. Eu estou mais interessada em fazer festinhas à minha namorada, a Belinha.
3: Ai, e quem é que tu dizes que eu queria festinhas tuas? Eu quero é brincar com o pipi da senhora deputada.
1: Esse gato não vai longe. Ai, não vai, não. Todos gostam mais do raio do gato que a mim, porquê? O gato até já conseguiu roubar a minha namorada. Não sei o que é que a Belinha vê naquele gato gordo e mais molengão que uma lesma.
2: Menino Toninho, vá ali comprar umas latinhas de comida para o meu pipi, sim?
1: Pronto, senhora deputada. Já era só o que faltava. Agora até vou fazer recados para o gato.
2: Então, Toninho, olha que o pipi está a ficar com fome, coitadinho.
1: Mas foi para isso que a senhora deputada veio visitar a minha escola, foi?
2: Isto também faz parte de uma boa educação, como o partido quer promover, menino Toninho.
1: Pronto, senhora deputada, dê cá o dinheiro que eu vou buscar umas latas de comida para o pipi ao supermercado. E foi, Sr. Padre Malícias.
0: Tornaste a fazer uma boa ação, Toninho.
1: Calminha, Sr. Padre. É que depois o gato acabou por desaparecer e a senhora deputada anda à procura do pipi dela, sem saber o que aconteceu.
0: E tu, Toninho, sabes o que é que aconteceu ao gato, por acaso?
1: Por acaso até sei, Sr. Padre. Olhe, vendi a coleira de prata que a senhora deputada tinha posto por 100 euros e recebi mais outros 100 euros de laboratório de experiências que recolheu o pipi lá para uns estudos sobre os efeitos secundários de certos medicamentos.
0: Ah, bom. Agora já percebi o peso que sentes na consciência e essa tua necessidade urgente de te confessares. Coitado do pipi da senhora deputada.
1: O senhor padre vai absolver-me, não vai?
0: Absolver-te? Vamos ver. Vamos ver. Tens cá uma escola...
1: O senhor padre não começa a dificultar a coisa, está bem? Olhe, colhe que o senhor padre pode ser acusado de cumplicidade, não se esqueça.
0: Cumplicidade, eu?
1: Sim, sim. É que eu meti 100 euros na caixa das esmolas da sua igreja. Foi 50-50, senhor padre. 50-50.
2: Andar de colo em colo, entre trocas e baldrocas, é o mais doce consolo do tal menino rabino.
1: Eu quero colo, eu quero colo.
4: Oh, Toninho, segura aqui no Ruizinho enquanto eu ponho o chá nas chávenas.
1: Eu quero colo, eu quero colo.
5: Pronto, Ruizinho, já aqui estás no meu colo.
1: Mas eu quero colo da tia. Eu quero colo da tia.
4: Pronto, pronto. Anda cá ao colo da tia.
1: Mas eu estou ao contrário. Assim não. Assim é torcer colo.
5: Essa agora rasparta o miúdo.
1: Sim, sim. Eu cá gosto de ficar voltado para os... Ai, para os airbags.
4: Ah, é mesmo malandreco, Ruizinho. Muito gosta ele de enfiar a cabeça nos seios.
1: Pois está claro, eu bem tenho ouvido os discursos políticos a dizer que é preciso penetrar no seio das pessoas.
5: Oh, Ruizinho, diz lá à tia o que é que tu queres ser quando fores crescido, adulto e grande.
1: Quero ir para a política para ser o político, ora é essa.
4: Agora já percebi porque é que o Ruizinho gosta tanto da mama.
5: Quem será?
4: Olha, eu vou ver. Senhor padre, faça favor de entrar.
0: Com as boas graças de Deus.
5: A que devemos a honra da sua visita, senhor padre?
0: Pura cortesia.
4: Ora, muito nos honra, senhor padre. Vou já buscar um chá com biscoitos. O senhor padre gosta de biscoitos, não gosta?
0: Gosto, mas não sou nada exigente. E se não houver biscoitos, podem ser tricoitos ou mesmo quadricoitos.
4: Oh, Toninho, segura no Ruizinho para eu poder ir buscar os biscoitos.
6: Eu quero colo, eu quero colo.
5: Dá o cá, pronto. Oh, Ruizinho, já aqui estás ao meu colo. É bom, não é?
1: És mesmo chato. Tu não tens airbags e ainda me aleijo contra as tuas costelas.
0: Se quiseres, podes vir para o meu colo.
6: Nunca! Eu já conheço o colo do Sr. Padre.
4: Ah, não sejas mal criado, Ruizinho. Que mal é que tem o colo do Sr. Padre?
6: O colo dele deve ser um colo cheio de calos.
4: De calos?
1: Sim, sim. É um colo cheio de calos e de vícios. Podem crer.
0: Diz-se cada uma. Eu até te faço cavalinho para tu cavalgares.
1: O cavalinho, não é? Eu nunca mais vou nesse cavalinho. Porque o cavalinho do Sr. Padre não é nenhum cavalo. Porque é muito diferente.
4: Diferente? Oh, Ruizinho.
1: Podem crer. Quando estive ao colo do Sr. Padre, eu bem lhe senti a diferença.
0: A diferença, Ruizinho? Ai, valha-me Deus, mas qual diferença?
1: Uma bossa. Sim, que quando o Sr. Padre se pôs a fazer cavalinho, eu bem lhe senti a bossa.
4: Sentiste-lhe a bossa, Ruizinho?
6: Oh. Senti, senti.
1: Ora, assim como uma bossa, o cavalinho não é cavalinho, não é verdade?
5: Então é o quê, Ruizinho?
1: Com essa bossa, só pode ser um dromedário.
0: Dromedário?
1: Sim, sim. Se eu caísse sem ir outra vez para o seu colo, quem seria camelo era eu. Felizmente eu tenho outros colos. Ah, tenho outros colos, sim, senhora.
7: A idade da reforma vai subir para os 66 anos e 11 meses em 2027.
8: É uma boa notícia.
7: Boa?
8: Sim, ainda nos deixam reformar antes de sermos património arqueológico.
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7: Ah, então, com mais comboios?
9: Não, com mais paciência nos passageiros.
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2: Bom dia, estamos de regresso a mais um bloco informativo. A Câmara Municipal de Estarreja volta a promover o programa de voluntariado Jovens Juntos pela Floresta, uma iniciativa que este ano integra o Programa Nacional Voluntariado Jovem para a Natureza e Florestas do Instituto Português do Desporto e da Juventude. As inscrições estão abertas até ao próximo dia 19 de junho e destinam-se a jovens entre os 16 e os 23 anos de idade que queiram contribuir para a proteção da natureza e da floresta no concelho de Estarreja. O projeto decorre entre 1 e 22 de julho, com atividades diárias das 10 às 15 horas. Os participantes vão desenvolver ações de vigilância ativa em bicicleta, alerta de incêndios, sensibilização da população, inventariação e recolha de resíduos em espaços florestais. Antes do início das atividades, os voluntários recebem formação em áreas como prevenção de incêndios rurais, orientação no terreno, primeiros socorros e segurança rodoviária na utilização da bicicleta. Além da experiência de contacto com agentes locais de proteção civil e da participação ativa na prevenção do ambiente, os jovens recebem um certificado de participação, seguro de acidentes pessoais e uma bolsa diária de 13 euros atribuída pelo IPDJ. A coordenação do projeto está a cargo do Gabinete de Proteção Civil e Florestal da Câmara Municipal de Estarreja. O Albergaria Convida regressa à Quinta da Boa Vista, Torreão, entre 26 de junho e 5 de julho, com um formato renovado que inclui mais concertos, sunset sessions, animação cultural, atividade física, street food, artesanato, tasquinhas e a participação das empresas do concelho. Entre os cabeças de cartaz estão Calema, Sara Carreira e Caretos, Kim Barreiros, Chutos e Pontapés, Nininho Vaz Maia e Hybrid Theory, Linkin Park Tribute Band. O evento contará ainda com atuações de artistas e bandas locais e regionais, garantindo música todas as noites. As atividades incluem as Convida Sunset Sessions, com vários DJs nacionais, e o Convida Ativa, com atividades desportivas dinamizadas por ginásios locais. O programa integra ainda o Trail Rota dos Moinhos, no dia 28 de junho, oficinas criativas, exposições, apresentações literárias, folclore, dança, baile popular e o Carnaval Fora de Horas. O passe geral para os 10 dias do evento já está à venda por 10 euros. A entrada é gratuita para crianças até aos 12 anos. A Câmara Municipal de Aveiro promove de 10 a 14 de junho a Festa Arte Nova, assinalando o Dia Mundial da Arte Nova. Este ano, o tema internacional da celebração Ressou Art Nouveau Network é a mulher. O destaque do programa vai para a inauguração da exposição Mais Que Pó de Arroz, Mulheres em 1900, no Museu de Arte Nova, que explora o papel e o percurso de vida de mulheres artistas e de figuras ligadas a Aveiro no início do século XX. Ao longo da semana haverá visitas guiadas, ateliês educativos para crianças, a visita dançada Corpos em Eco, inspirada na presença feminina na arte nova e animação de rua com o espetáculo Minstrel Op. O programa inclui ainda dois concertos, À Luz da Saudade, para voz e harpa, a 12 de junho, no Museu Arte Nova, e Carta Branca à Minha Mãe, para voz e piano, a 13 de junho, no Mercado do Peixe. Toda a programação está disponível no site da Câmara Municipal de Aveiro. Terminamos assim este bloco informativo. Eu regresso às 15 horas. Continuo desse lado. Até já.
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1: É ótima, não é?
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2: Boa tarde, estamos de regresso a mais um bloco informativo. As festas de Santo António continuam no Parque do Antoã. As marchas populares desfilam na Avenida 25 de Abril e na Alameda do Parque do Antoã, no dia 12 de junho, às 21h30, terminando em baile com o grupo musical português Impecáveis. As tradicionais marchas contam com a participação de 5 coletividades e 581 marchantes e músicos, numa noite em que a cidade se enche de cor, criatividade, bairrismo e espírito popular, celebrando uma das tradições mais participadas das festas de Santo António de Estarreja. Irão desfilar as seguintes marchas: Fundação Cónego Filipe Figueiredo, Associação Cultural e Recreativa Esteira de Veiros, Sociedade Recreativa e Musical Bingre Canelense, Associação Cultural e Recreativa Unidos do Agro e Associação Cultural e Recreativa Saavedra Guedes. Os grandes concertos sobem ao palco principal no Parque do Antoã. Pedro Brunhosa, no dia 11, às 22h30, dá início a 3 noites de música portuguesa, num espetáculo com a primeira parte a cargo do artista estarregense Joaquim Ferreira. Reconhecida como uma das artistas mais influentes da música portuguesa contemporânea, Carolina Deslandes atua no dia 13, às 21h30, para um espetáculo que promete envolver o público. A primeira parte deste concerto traz ao palco das festas a cantora natural de Estarreja, Laura Olin. O encerramento acontece no dia 14, às 21h30, com Vizinhos, autores de alguns dos temas mais cantados do momento. Em 2025, puseram Portugal a cantar Pôr do Sol. Nas festas de Estarreja, a expectativa será a de se ouvir cantar em uníssono aquele e outros temas, como Pobre Ex-Namorado e Casar. Ao longo destes dias, as tasquinhas de gastronomia regional serão um dos pontos de encontro mais procurados das festas, com propostas gastronómicas dinamizadas pelas associações do concelho, reforçando o espírito comunitário e associativo que caracteriza as festas de Santo António e de Estarreja. A Câmara Municipal de Aveiro vai dar continuidade ao processo de construção da nova Escola Homem Cristo através da abertura de um novo concurso público com um valor base superior ao inicialmente previsto, reforçando o seu compromisso com a concretização deste importante investimento para a comunidade educativa do município. Na reunião do Executivo Municipal foi aprovada a proposta de revogação da deliberação tomada em 2 de outubro de 2025 relativa ao procedimento por concurso público que previa um preço base de cerca de 10 milhões de euros acrescidos de IVA. Esta decisão não representa qualquer intenção de cancelar ou adiar a construção da nova Escola Homem Cristo, tratando-se de um passo necessário para adequar o procedimento às atuais condições financeiras e garantir a viabilidade da empreitada. Tendo em conta o impacto plurianual da obra e a necessária reavaliação financeira do investimento, o município pretende avançar com um novo concurso público com um valor base superior ao inicialmente previsto, assegurando assim as condições adequadas para a execução da empreitada. Para garantir a concretização da obra, o município propõe também reforçar a verba destinada à construção da nova Escola Homem Cristo, tendo sido aprovada na mesma reunião uma alteração orçamental. A dotação financeira prevista

0: Para o projeto passará a ser de cerca de 12 milhões de euros, acompanhada por um novo calendário de investimento. A Câmara Municipal de Aveiro reafirma que a construção da nova escola Homem Cristo continua a ser uma prioridade estratégica para o município e que o início da obra deverá acontecer em breve, conforme tem sido reiteradamente assumido pelo Executivo Municipal. O município de Ilhavo vai dar início ao programa de apoio à esterilização de animais de companhia, Esterilizar é Amar e Responsabilizar, projeto vencedor do Orçamento Participativo de Ilhavo 2025, que disponibiliza uma verba global de 30 mil euros para apoiar a esterilização de cães e gatos pertencentes a residentes no concelho. O programa tem como principal objetivo promover o bem-estar animal, incentivar a detenção responsável de animais de companhia e contribuir para o controle da população animal errante através da comparticipação dos custos associados à esterilização cirúrgica. Os apoios serão atribuídos sob a forma de reembolso parcial das despesas realizadas com a esterilização dos animais, mediante candidatura prévia e aprovação pelos serviços municipais. Os valores de comparticipação são de 97 euros para cadelas, 65 euros para cães, 66 euros para gatas e 40 euros para gatos. Podem candidatar-se os detentores de canídeos e felídeos residentes no município de Ilhavo, até ao limite de 4 animais por titular. Para serem elegíveis, os animais devem estar identificados eletronicamente e registados no Sistema de Informação de Animais de Companhia, possuir boletim sanitário atualizado e, no caso dos cães, ter vacinação antirrábica válida e licenciamento em vigor na respectiva junta de freguesia. As candidaturas serão analisadas por ordem de submissão e o programa manter-se-á ativo até se esgotar o montante global de financiamento. Após aprovação da candidatura, os procedimentos de esterilização deverão ser realizados num centro de atendimento médico-veterinário localizado no município de Ilhavo. Os interessados poderão submeter a sua candidatura através de formulário eletrónico disponível na página do programa, devendo anexar a documentação necessária para comprovar a elegibilidade do pedido. Terminamos assim este bloco informativo. Eu regresso às 17 horas com o Jornal da Ria. Fique desse lado. Desejo a todos um bom feriado. Feliz Dia de Portugal.
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5: Boa tarde, bem-vindos à edição de 9 de julho do Jornal da RIA. A Câmara Municipal de Estarreja volta a promover o programa voluntariado Jovens Juntos pela Floresta, uma iniciativa que este ano integra o Programa Nacional Voluntariado Jovem para a Natureza e Florestas do Instituto Português do Desporto e da Juventude. As inscrições estão abertas até o próximo dia 19 de junho e destinam-se a jovens entre os 16 e os 23 anos de idade que queiram contribuir para a proteção da natureza e da floresta no concelho de Estarreja. O projeto decorre entre 1 e 22 de julho, com atividades diárias das 10 às 15 horas. Os participantes vão desenvolver ações de vigilância ativa em bicicleta, alerta de incêndios, sensibilização da população, inventariação e recolha de resíduos em espaços florestais. Antes do início das atividades, os voluntários recebem formação em áreas como prevenção de incêndios rurais, orientação no terreno, primeiros socorros e segurança rodoviária na utilização da bicicleta. Além da experiência de contacto com agentes locais de proteção civil e da participação ativa na preservação do ambiente, os jovens recebem um certificado de participação, seguro de acidentes pessoais e uma bolsa diária de 13 euros atribuída pelo IPDJ. A coordenação do projeto está a cargo do Gabinete de Proteção Civil e Florestal da Câmara Municipal de Estarreja. O Conselho de Estarreja integra a fase piloto do projeto nacional Magos for All, uma iniciativa da Class of Wonders em parceria com a Direção-Geral de Educação, que apoia a integração de crianças migrantes através da aprendizagem da língua portuguesa e da literacia cívica. Durante o ano letivo 2025-2026, o projeto já chegou a mais de 4 mil alunos em todo o país. Em Estarreja, envolve atualmente 165 alunos, dos quais 44 frequentam português, língua não materna, abrangendo ainda 13 professores e 5 escolas dos dois agrupamentos do concelho. No dia de ontem, a Escola Visconde de Salreu recebeu a visita de uma comitiva de investigadores sociais para acompanhar a implementação do projeto em contexto de sala de aula. A iniciativa contou com a presença da Presidente da Câmara Municipal de Estarreja, Isabel Simões Pinto, que realçou a importância deste projeto.
6: Pode não ser muito fácil encontrar presidentes com a área da educação na sua competência, mas por isso é que nós somos diferentes.
7: Exato.
6: E por isso é que vamos também fazer a diferença. Consciente de que, efetivamente, eu tenho aqui uma sobrecarga grande, Já tinha na minha responsabilidade, enquanto vereadora, as áreas da ação social e da cultura e sempre defendi que a educação tem que andar a par destas duas áreas e particularmente a cultura. Daí que eu tenha assumido a educação, porque acredito que a educação é um dos pilares, a educação e a cultura, um dos pilares base para o desenvolvimento de qualquer comunidade. E desenvolver com inclusão, ou de forma inclusiva. E com a nossa realidade, nós de facto temos um território multicultural neste momento, desde há uns anos a esta parte. Há dois anos, sensivelmente, não neste ano letivo que está em curso, mas no ano letivo anterior, o Sr. Diretor deu-nos essa informação do número de alunos inscritos, estrangeiros inscritos no agrupamento de escolas, e eu tenho a ideia de 200 e qualquer coisa. Sendo que a maior comunidade, por acaso, não é a que não fala a língua portuguesa, era a brasileira. De qualquer das formas, os outros preocupam-nos, não é? E daí que este projeto e a forma, a língua, é desde logo a base para que estas crianças e jovens tenham igualdade de oportunidades na educação, no seu percurso escolar, no seu sucesso e a oportunidade de sucesso escolar. E daí que este projeto assenta que nem uma luva também na nossa estratégia municipal de inclusão e de visão integrada do desenvolvimento e do crescimento integral também das nossas crianças e jovens. E esta oportunidade agradeço também aos senhores professores e à senhora coordenadora, neste caso em particular, a professora Graça, por terem agarrado este desafio, porque às vezes eu sei que é mais uma coisa que vamos ter que fazer. É esta a visão dos professores, porque são muito sobrecarregados com questões burocráticas e o foco deles deveria ser, de facto, o aluno e a família. Porque eu acho que este projeto também tem um impacto muito positivo na família. E por isso agradeço essa disponibilidade, porque acho que estes projetos é que podem fazer a diferença no bem-estar das crianças no espaço escola e no bem-estar e na inclusão e na forma como se sentem efetivamente integrados na nossa comunidade de toda a família. Por isso, muito obrigada a todos.
0: Obrigado.
6: Obrigada pelo vosso trabalho. Eu estou certa de que o Magos vai ser um espaço de magia.
0: É mesmo.
6: E de impacto social positivo na nossa comunidade, e particularmente na comunidade educativa, que depois se transpõe também para a realidade empresarial e por aí fora, porque esta comunidade migrante, para nós, é absolutamente essencial e necessária para poder dar resposta também às necessidades do nosso tecido empresarial. E hoje estamos a falar de crianças que amanhã serão adultos e serão profissionais e que seguramente vão estar muito bem preparados para contribuírem para o nosso desenvolvimento local, regional e nacional. Portanto, vamos juntos, somos sempre mais fortes.
5: A autarca destaca que, num concelho cada vez mais multicultural, a integração de todas as crianças é uma prioridade, considerando que este projeto reforça a inclusão, apoia os professores e contribui para uma escola mais preparada para responder à diversidade dos alunos. O Magos for All prevê, numa segunda fase, alargar a sua implementação a nível nacional, com meta de chegar a cerca de 260 mil alunos.
7: A Câmara Municipal de Estarrejo informa que estão abertas as candidaturas para 2026 ao apoio à esterilização de animais de companhia. 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
5: As festas de Santo António continuam no Parque do Antoã. As marchas populares desfilam na Avenida 25 de Abril e na Alameda do Parque do Antoã no dia 12 de junho, às 21h30, terminando em baile com o grupo musical português Impecáveis. As tradicionais marchas contam com a participação de 5 coletividades e 581 marchantes e músicos, numa noite em que a cidade se enche de cor, criatividade, bairrismo e espírito popular, celebrando uma das tradições mais participadas das festas de Santo António de Estarraja. Irão desfilar as seguintes marchas: Fundação Cónego Filipe Figueiredo, Associação Cultural e Recreativa Esteira de Veiros, Sociedade Recreativa e Musical Bingre Canelense, Associação Cultural e Recreativa Unidos do Agro e Associação Cultural e Recreativa Saavedra Guedes. Os grandes concertos sobem ao palco principal no Parque do Antoã. Pedro Abrunhosa, no dia 11, às 22h30, dá início a 3 noites de música portuguesa, num espetáculo com a primeira parte a cargo do artista estarregense Joaquim Ferreira. Reconhecida como uma das artistas mais influentes da música portuguesa contemporânea, Carolina Deslandes atua no dia 13, às 21h30, para um espetáculo que promete envolver o público. A primeira parte deste concerto traz ao palco das festas a cantora natural de Estarraja, Laura Olin. O encerramento acontece no dia 14, às 21h30, com Vizinhos, autores de alguns dos temas mais cantados do momento. Em 2025, puseram Portugal a cantar Pôr do Sol. Nas festas de Estarraja, a expectativa será de se ouvir cantar em uníssono aquele e outros temas, como Pobre Ex-Namorado e Casar. Ao longo destes dias, as tasquinhas de gastronomia regional serão um dos pontos de encontro mais procurados das festas, com propostas gastronómicas dinamizadas pelas associações do concelho, reforçando o espírito comunitário e associativo que caracteriza as festas de Santo António e de Estarraja. O município de Estarraja vai distinguir, no próximo dia 13 de junho, várias personalidades e entidades com a atribuição de medalhas de mérito municipal, numa cerimónia integrada nas festas de Santo António e nas comemorações do Dia do Município. As distinções visam reconhecer cidadãos e instituições que, pelo seu percurso, ação cívica e contributo para a comunidade, se destacaram ao serviço do concelho e constituem exemplos de dedicação ao bem comum. Entre os homenageados deste ano está Paulo Alexandre de Almeida Pereira, natural da freguesia de Veiros. Nascido em 1973, emigrou para os Estados Unidos da América com apenas 6 anos, fixando-se em Mineola, no estado de Nova York. O envolvimento na vida pública levou-o à política e em 2022 assumiu funções como Mayor de Mineola. Ao longo dos anos tem mantido uma forte ligação a Estarraja, promovendo iniciativas de cooperação entre os dois lados do Atlântico. Destaca-se o apoio prestado aos bombeiros voluntários de Estarraja e à filantrópica veirense através da angariação de fundos, bem como o trabalho desenvolvido para aproximar as comunidades de Mineola e Estarraja. Esse esforço culminou em 2024 com a assinatura do acordo de geminação entre as duas localidades. A Associação de Solidariedade Social e Filantrópica Veirense é outra das entidades distinguidas. Com uma longa história ao serviço da população, a instituição tem desempenhado um papel fundamental no apoio social, na prestação de cuidados e na promoção do bem-estar da comunidade, constituindo uma referência no concelho e, em particular, na freguesia de Veiros. Será também homenageado o PACOPAR, painel consultivo comunitário do Programa Comunitário de Atuação Responsável de Estarraja. Criado há mais de duas décadas, o organismo tem desenvolvido um trabalho de aproximação entre a comunidade e o complexo químico de Estarraja, promovendo o diálogo, a transparência e a participação cívica em matérias relacionadas com a segurança, o ambiente e o desenvolvimento sustentável. Com estas distinções, o município de Estarraja reconhece o mérito de quem, em diferentes áreas de atuação, tem contribuído para o desenvolvimento do concelho, para a valorização das suas instituições e para o reforço dos laços da comunidade dentro e fora de portas. O mercado antigo de Estarraja voltou a encher as ruas de história, cultura e tradição, proporcionando momentos únicos a todos os visitantes. Entre os grandes vencedores desta edição está a banda Bingre Canelense, que conquistou o prémio de melhor posto de venda, destacando-se pela autenticidade, criatividade e rigor na recriação do ambiente de época. Uma distinção que reconhece o empenho e a dedicação de todos os envolvidos nesta participação. Já o prémio de melhor encenação foi atribuído ao grupo etnográfico Danças da Aldeia de Pardelhó, que encantou o público e o júri com a recriação do tema Rusgas de Sampaio, trazendo à vida tradições, costumes e memórias que fazem parte da identidade cultural da nossa região. O mercado antigo continua a afirmar-se como um dos momentos mais emblemáticos das festas do município e da cidade de Estarraja, celebrando as nossas raízes e o extraordinário trabalho das associações locais. As festas continuam no Parque da Cidade já a partir de quinta-feira, com concertos, tasquinhas e as marchas populares.
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5: A Câmara Municipal da Mortosa informa que já se encontra a decorrer o período de apresentação de pedidos para ocupação de via pública durante as festas de Sampaio 2026, que terão lugar entre os dias 4 e 8 de setembro. Os interessados em instalar bancas, equipamentos ou outras estruturas no recinto das festividades deverão apresentar o respectivo requerimento junto do município, indicando o local pretendido para a ocupação. O prazo para submissão das candidaturas decorre até ao dia 21 de junho de 2026. Os pedidos podem ser entregues presencialmente no Serviço de Atendimento Administrativo e Gestão de Arquivo da Câmara Municipal da Mortosa até às 17 horas e 30 minutos do último dia do prazo, enviados por via postal com carimbo de registro até 21 de junho, submetidos através do balcão online do município ou remetidos por correio eletrónico para o endereço geral@cm-mortosa.pt. O município disponibiliza informação detalhada sobre o procedimento e as condições de ocupação da via pública através da página oficial da internet. As festas de São Paio constituem um dos momentos mais emblemáticos do calendário festivo da Mortosa, atraindo anualmente milhares de visitantes e dinamizando a atividade económica local.
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2: O Albergaria Convida regressa à Quinta da Boa Vista, Torreão, entre 26 de junho e 5 de julho, com um formato renovado que inclui mais concertos, sunset sessions, animação cultural, atividade física, street food, artesanato, tasquinhas e a participação das empresas do concelho. Entre os cabeças de cartaz estão Calema, Sara Correia e Caretos, Kim Barreiros, Chutos e Pontapés, Nininho Vaz Maia e Hybrid Tyree, Linkin Park Tribute Band. O evento contará ainda com atuações de artistas e bandas locais e regionais, garantindo música todas as noites. As novidades incluem as Convida Sunset Sessions, com vários DJs nacionais, e o Convida Ativa, com atividades desportivas dinamizadas por ginásios locais. O programa integra ainda o Trail Rota dos Moinhos, no dia 28 de junho, oficinas criativas, exposições, apresentações literárias, folclore, dança, baile popular e o Carnaval Fora de Horas. O passe geral para os 10 dias do evento já está à venda por 10 euros. A entrada é gratuita para crianças até aos 12 anos.
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2: A Câmara Municipal de Aveiro vai dar continuidade ao processo de construção da nova Escola Homem Cristo através da abertura de um novo concurso público com um valor base superior ao inicialmente previsto, reforçando o seu compromisso com a concretização deste importante investimento para a comunidade educativa do município. Na reunião do Executivo Municipal, foi aprovada a proposta de revogação da deliberação tomada em 2 de outubro de 2025, relativa ao procedimento por concurso público que previa um preço base de cerca de 10 milhões de euros acrescidos de IVA. Esta decisão não representa qualquer intenção de cancelar ou adiar a construção da nova escola Homem Cristo, tratando-se de um passo necessário para adequar o procedimento às atuais condições financeiras e garantir a viabilidade da empreitada. Tendo em conta o impacto plurianual da obra e a necessária reavaliação financeira do investimento, o município pretende avançar com um novo concurso público com um valor base superior ao inicialmente previsto, assegurando assim as condições adequadas para a execução da empreitada. Para garantir a concretização da obra, o município de Aveiro propõe também reforçar a verba destinada à construção da nova escola Homem Cristo, tendo sido aprovada na mesma reunião uma alteração orçamental. A dotação financeira prevista para o projeto passará a ser de cerca de 12 milhões de euros, acompanhada por um novo calendário de investimento. A Câmara Municipal de Aveiro reafirma que a construção da nova escola Homem Cristo continua a ser uma prioridade estratégica para o município e que o início da obra deverá acontecer em breve, conforme tem sido reiteradamente assumido pelo Executivo Municipal. A Câmara Municipal de Aveiro promove de 10 a 14 de junho a Festa Arte Nova, assinalando o Dia Mundial da Arte Nova. Este ano, o tema internacional da celebração da Resso Art Nouveau Network é a mulher. O destaque do programa vai para a inauguração da exposição Mais Pó de Arroz, Mulheres em 1900, no Museu Arte Nova, que explora o papel e os percursos de vida de mulheres artistas e de figuras ligadas a Aveiro no início do século XX. Ao longo da semana haverá visitas guiadas, ateliês educativos para crianças e visita dançada Corpos em Eco, inspirada na presença feminina na Arte Nova, e animação de rua com o espetáculo Minstrel Hope. O programa inclui ainda dois concertos, À Luz da Saudade, para voz e harpa, a 12 de junho, no Museu Arte Nova, e Carta Branca à Minha Mãe, para voz e piano, a 13 de junho, no Mercado do Peixe. Toda a programação está disponível no site da Câmara Municipal de Aveiro. A Câmara Municipal de Aveiro promove, entre os dias 8 e 12 de junho, mais uma edição da Semana da Educação, com iniciativas dirigidas à comunidade educativa e ao público em geral. Ao longo de 5 dias, o programa inclui debates, atividades pedagógicas, experiências na natureza, ações de cidadania, eventos culturais e momentos de reflexão sobre os desafios atuais da educação. A sessão de abertura decorreu ontem, segunda-feira, às 14h30, no Museu de Santa Joana, com a presença do Presidente da Câmara Municipal de Aveiro, Luís Souto de Miranda, e do Secretário Adjunto da Educação, Alexandre Homem Cristo. Entre os destaques da semana estão as atividades para crianças e jovens, a mostra de clubes de ciência e criatividade, várias mesas redondas sobre educação, saúde mental e cidadania e ainda iniciativas comemorativas do Dia de Portugal. A Semana da Educação encerra no dia 12 de junho com um debate dedicado às políticas de educação para o futuro.
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2: O município de Ilhavo vai dar início ao programa de apoio à esterilização de animais de companhia. Esterilizar é amar e responsabilizar. Projeto vencedor do Orçamento Participativo de Ilhavo 2025, que disponibiliza uma verba global de 30 mil euros para apoiar a esterilização de cães e gatos pertencentes a residentes no concelho. O programa tem como principal objetivo promover o bem-estar animal e incentivar a detenção responsável de animais de companhia e contribuir para o controle da população animal errante através da comparticipação dos custos associados à esterilização cirúrgica. Os apoios serão atribuídos sob a forma de reembolso parcial das despesas realizadas com a esterilização dos animais, mediante candidatura prévia e aprovação pelos serviços municipais. Os valores de comparticipação são de 97 euros para cadelas, 65 euros para cães, 66 euros para gatas e 40 euros para gatos. Podem candidatar-se os detentores de canídeos e felídeos residentes no município de Ilhavo, até ao limite de 4 animais por titular. Para serem elegíveis, os animais devem estar identificados eletronicamente e registados no Sistema de Informação de Animais de Companhia, possuir boletim sanitário atualizado e, no caso dos cães, ter vacinação antirrábica válida e licenciamento em vigor na respectiva junta de freguesia. As candidaturas serão analisadas por ordem de submissão e o programa manter-se-á ativo até se esgotar o montante global do financiamento. Após aprovação da candidatura, os procedimentos de esterilização deverão ser realizados num centro de atendimento médico-veterinário localizado no município de Ilhavo. Os interessados poderão submeter a sua candidatura através de formulário eletrónico disponível na página do programa, devendo anexar a documentação necessária para comprovar a elegibilidade do pedido. A piscina descoberta de Valdilhavo reabriu ao público no passado dia 3 de junho, antecipando o início oficial da época balnear, que decorrerá entre 13 de junho e 13 de setembro. A pensar nos dias mais quentes que se aproximam e no final do ano letivo, a Câmara Municipal de Ilhavo promoveu um conjunto de intervenções neste equipamento municipal, garantindo melhores condições de utilização, conforto e segurança para todos os utilizadores. O espaço contará igualmente com a presença de nadador salvador durante o período de funcionamento. Destinada ao usufruto da população, em especial das famílias, crianças e jovens, a piscina municipal de Valdilhavo afirma-se como um espaço de lazer, convívio e bem-estar ao ar livre. Sendo um equipamento público de utilização coletiva, a Câmara Municipal apela ao respeito pelos restantes utilizadores, pelas instalações e pelas regras de segurança e convivência, contribuindo para que todos possam desfrutar deste espaço nas melhores condições. Os horários de funcionamento da piscina municipal de Valdilhavo podem ser consultados no site da Câmara Municipal de Ilhavo.
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2: No âmbito da celebração da Semana Internacional dos Arquivos 2026, que decorre até 12 de junho, o Grupo de Trabalho dos Arquivos Municipais da Comunidade Intermunicipal da Região de Aveiro promove a exposição Identidade, o Futuro do Passado, uma iniciativa que valoriza o papel dos arquivos na preservação da memória coletiva e na garantia do direito à informação. Sob o lema Direito, Memória e Futuro, a exposição evidencia a importância dos arquivos municipais enquanto guardiões da história e da identidade dos territórios. Cada município participante apresenta um documento emblemático do seu arquivo, contribuindo para uma mostra conjunta que retrata a memória e a riqueza patrimonial da região de Aveiro. A iniciativa procura sensibilizar a comunidade para a relevância dos arquivos na construção do conhecimento histórico, na defesa da transparência e na preservação da identidade local para as gerações futuras. Os visitantes poderão ainda aceder, através de um código QR disponibilizado na exposição, a conteúdos que permitem descobrir melhor a identidade e o património documental da região de Aveiro. Participam nesta ação os municípios de Águeda, Anadia, Albergaria à Velha, Aveiro, Estarraja, Ilhavo, Mortosa, Oliveira do Bairro, Ovar, Severo do Voga e Vagos, numa parceria que conta também com o apoio do Conselho Internacional de Arquivos. A exposição integra as comemorações da Semana Internacional dos Arquivos, uma iniciativa que, anualmente, promove a valorização dos arquivos e do património documental em todo o mundo.
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2: Bom dia, Jorge. Sobre o que é o Natur Seja de hoje?
3: Olá, Joana. É com muito gosto que lhe desejo um ótimo dia e uma excelente semana. O mesmo desejo ao João Miguel, onde quer que ele esteja, que usufrua deste pequeno momento de férias. E, claro, a todos os nossos ouvintes, desejo um excelente dia e um extraordinário início de semana. É, pois, com enorme satisfação que também partilho convosco mais uma edição desta rúbrica dedicada à agricultura. Uma área que, como sabem, faz parte da minha vida profissional há mais de 20 anos e pela qual continuo a sentir mesmo a curiosidade e entusiasmo de sempre. E é verdade que ao longo destas duas décadas tive a oportunidade de trabalhar com diferentes culturas, produtores, técnicas e foram vários desafios a nível nacional, mas também internacional. E esta experiência tem-me permitido transmitir conhecimento validado pela prática, é um facto, mas também me tem ensinado uma das lições mais importantes desta profissão. Na agricultura, nunca sabemos tudo. E a natureza tem uma capacidade extraordinária de nos surpreender e, de certa forma, nos obrigar a aprender continuamente. E é precisamente neste espírito de aprendizagem permanente que pretendo continuar trazer esta rúbrica e alguns temas para comunicar. E o meu objetivo não é apresentar apenas ou unicamente verdades absolutas. Não, antes pelo contrário. É partilhar conhecimento, experiências, soluções e reflexões que possam ser úteis para os agricultores, técnicos, estudantes ou simplesmente para todos aqueles que têm interesse pelo mundo rural. E a agricultura está muito mais presente nas nossas vidas do que imaginamos, não é? Porque ela contribui para a nossa alimentação, para a preservação da paisagem, para a proteção dos recursos naturais, para a economia local e também para a manutenção de tradições e saberes que fazem parte da nossa identidade cultural. E por isso falar de agricultura é também falar de saúde humana e de sustentabilidade ambiental e do futuro das próximas gerações. Já são temas que nós temos vindo a tocar ao longo das últimas edições e ao longo do tempo, não é? E espero, por isso, que os temas que aqui abordamos sejam úteis, esclarecedores, mas também que despertem novas perguntas, porque aprender é um processo contínuo para todos nós. E para quem gosta de aprofundar conhecimentos, conhecer também novas tecnologias, empresas, soluções e até mesmo produtos disponíveis no mercado, deixo aqui o convite para visitarem a Feira Nacional da Agricultura 2026, em Santarém. Trata-se de um dos mais importantes pontos de encontro do setor agrícola nacional, onde é possível contactar diretamente com profissionais, mas também descobrir inovações e acompanhar as tendências que estão a transformar o nosso setor agrícola. Da minha parte, resta dizer muito obrigado por estarem desse lado. Conto naturalmente com a vossa companhia nesta caminhada de partilha e naturalmente de aprendizagem, porque entendo que a agricultura cresce quando o conhecimento é cultivado em conjunto. Para a próxima semana irei trazer-vos um novo tema. Até lá, desejo-vos uma excelente semana.
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2: Vamos agora à previsão do estado do tempo para amanhã, 10 de junho. Céu pouco nublado ou limpo, vento fraco a moderado do quadrante norte, sendo por vezes forte, com rajadas até 65 km/h no litoral oeste e nas terras altas, e soprando de sudoeste na costa sul do Algarve durante a tarde. Subida da temperatura máxima, exceto no Sotavento Algarvio, onde se prevê uma descida. Amanhã, para Estarraja, temos uma previsão de 23 graus de máxima e 13 graus de mínima. Albergaria à Velha, com 26 graus de máxima e 12 de mínima. Amortosa, com 23 graus de máxima e 12 de mínima. Vamos aproveitar para espreitar a Praia da Torreira, sendo que amanhã é feriado e pode apetecer ir até à praia. Na Torreira teremos uma máxima de 21 graus e uma mínima de 13, e Ovar com máxima de 24 graus e mínima de 13. Para quinta-feira, 11 de junho, céu pouco nublado ou limpo, vento fraco a moderado do quadrante leste, sendo por vezes forte nas terras altas até meio da manhã e a partir do final da tarde, e de norte-noroeste na faixa costeira a norte do Cabo Carvoeiro durante a tarde. Subida de temperatura, com uma subida acentuada da máxima no norte e centro. É verdade, vamos ter bastante calor agora para as tasquinhas e para as festas de Santo António, e assim sendo, Estarraja, na quinta-feira, dia em que abrem as tasquinhas, terá uma máxima de 28 graus e uma mínima de 14. Albergaria à Velha, com máxima de 33 graus e mínima de 13. A Mortosa, com máxima de 30 graus e mínima de 14. E Ovar, máxima de 30 graus e mínima de 15. Isto para quinta-feira. Terminamos assim o Jornal da Ria de hoje. Eu regresso na quinta-feira, nas manhãs, a fazer-lhe companhia, e depois no Jornal da Ria e em todos os blocos informativos. Portanto, desejo a todos um excelente feriado, feliz dia de Portugal e até quinta-feira.
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4: Boa tarde, bem-vindos à edição de 9 de julho do Jornal da Ria. A Câmara Municipal de Estarraja volta a promover o programa Voluntariado Jovens Juntos pela Floresta, uma iniciativa que este ano integra o Programa Nacional Voluntariado Jovem para a Natureza e Florestas do Instituto Português do Desporto e da Juventude. As inscrições estão abertas até ao próximo dia 19 de junho e destinam-se a jovens entre os 16 e os 23 anos de idade que queiram contribuir para a proteção da natureza e da floresta no concelho de Estarraja. O projeto decorre entre 1 e 22 de julho, com atividades diárias das 10 às 15 horas. Os participantes vão desenvolver ações de vigilância ativa em bicicleta, alerta de incêndios, sensibilização da população, inventariação e recolha de resíduos em espaços florestais. Antes do início das atividades, os voluntários recebem formação em áreas como prevenção de incêndios rurais, orientação no terreno, primeiros socorros e segurança rodoviária na utilização da bicicleta. Além da experiência de contacto com agentes locais de proteção civil e da participação ativa na preservação do ambiente, os jovens recebem um certificado de participação, seguro de acidentes pessoais e uma bolsa diária de 13 euros atribuída pelo IPDJ. A coordenação do projeto está a cargo do Gabinete de Proteção Civil e Florestal da Câmara Municipal de Estarraja. O Conselho de Estarraja integra a fase piloto do projeto nacional Magos for All, uma iniciativa da Class of Wonders em parceria com a Direção-Geral de Educação, que apoia a integração de crianças migrantes através da aprendizagem da língua portuguesa e da literacia cívica. Durante o ano letivo 2025-2026, o projeto já chegou a mais de 4 mil alunos em todo o país. Em Estarraja, envolve atualmente 165 alunos, dos quais 44 frequentam português, língua não materna, abrangendo ainda 13 professores e 5 escolas dos dois agrupamentos do concelho. No dia de ontem, a Escola Visconde de Salreu recebeu a visita de uma comitiva de investigadores sociais para acompanhar a implementação do projeto em contexto de sala de aula. A iniciativa contou com a presença da Presidente da Câmara Municipal de Estarraja, Isabel Simões Pinto, que realçou a importância deste projeto.
5: Pode não ser muito fácil encontrar presidentes com a área da educação na sua competência, mas por isso é que nós somos diferentes.
6: Exato.
5: E por isso é que vamos também fazer a diferença. Consciente de que, efetivamente, eu tenho aqui uma sobrecarga grande, já tinha na minha responsabilidade, enquanto vereadora, as áreas da ação social e da cultura e sempre defendi que a educação tem que andar a par destas duas áreas e particularmente a cultura. Daí que eu tenha assumido a educação, porque acredito que a educação é um dos pilares, a educação e a cultura, um dos pilares base para o desenvolvimento de qualquer comunidade. E desenvolver com inclusão, ou de forma inclusiva. E com a nossa realidade, nós de facto temos um território multicultural neste momento, desde há uns anos a esta parte. Há dois anos, sensivelmente, não neste ano letivo que está em curso, mas no ano letivo anterior, o Sr. Diretor deu-nos essa informação do número de alunos inscritos, estrangeiros inscritos no agrupamento de escolas, e eu tenho a ideia de 200 e qualquer coisa. Sendo que a maior comunidade, por acaso, não é a que não fala a língua portuguesa, era a brasileira. De qualquer das formas, os outros preocupam-nos, não é? E daí que este projeto e a forma, a língua, é desde logo a base para que estas crianças e jovens tenham igualdade de oportunidades na educação, no seu percurso escolar, no seu sucesso e a oportunidade de sucesso escolar. E daí que este projeto assenta que nem uma luva também na nossa estratégia municipal de inclusão e de visão integrada do desenvolvimento e do crescimento integral também das nossas crianças e jovens. E esta oportunidade agradeço também aos senhores professores e à senhora coordenadora, neste caso em particular, a professora Graça, por terem agarrado este desafio, porque às vezes eu sei que é mais uma coisa que vamos ter que fazer. É esta a visão dos professores, porque são muito sobrecarregados com questões burocráticas e o foco deles deveria ser, de facto, o aluno e a família. Eu acho que este projeto também tem um impacto muito positivo na família. E por isso agradeço essa disponibilidade, porque acho que estes projetos é que podem fazer a diferença no bem-estar das crianças no espaço escola e no bem-estar e na inclusão e na forma como se sentem efetivamente integrados na nossa comunidade, de toda a família. Por isso, muito obrigada a todos.
6: Obrigado.
5: Obrigada pelo vosso trabalho. Eu estou certa de que o Magos vai ser um espaço de magia.
6: É mesmo.
5: E de impacto social positivo na nossa comunidade, e particularmente na comunidade educativa. Que depois se transpõe também para a realidade empresarial e por aí fora, porque esta comunidade migrante, para nós, é absolutamente essencial e necessária para poder dar resposta também às necessidades do nosso tecido empresarial. E hoje estamos a falar de crianças que amanhã serão adultos e serão profissionais e que seguramente vão estar muito bem preparados para contribuírem para o nosso desenvolvimento local, regional e nacional. Portanto, vamos juntos, somos sempre mais fortes.
4: A autarca destaca que, num concelho cada vez mais multicultural, a integração de todas as crianças é uma prioridade, considerando que este projeto reforça a inclusão, apoia os professores e contribui para uma escola mais preparada para responder à diversidade dos alunos. O Magos for All prevê, numa segunda fase, alargar a sua implementação a nível nacional, com meta de chegar a cerca de 260 mil alunos.
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4: As festas de Santo António continuam no Parque do Antuã. As marchas populares desfilam na Avenida 25 de Abril e na Alameda do Parque do Antuã no dia 12 de junho, às 21 horas e 30 minutos, terminando em baile com o grupo musical português Impecáveis. As tradicionais marchas contam com a participação de 5 coletividades e 581 marchantes e músicos, numa noite em que a cidade se enche de cor, criatividade, bairro e espírito popular, celebrando uma das tradições mais participadas das festas de Santo António de Estarraja. Irão desfilar as seguintes marchas: Fundação Cónego Filipe Figueiredo, Associação Cultural e Recreativa Esteira de Veiros, Sociedade Recreativa e Musical Bingre Canelense, Associação Cultural e Recreativa Unidos do Agro e Associação Cultural e Recreativa Saavedra Guedes. Os grandes concertos sobem ao palco principal no Parque do Antuã. Pedro Abrunhosa, no dia 11, às 22 horas e 30 minutos, dá início a 3 noites de música portuguesa, num espetáculo com a primeira parte a cargo do artista estarrejense Joaquim Ferreira. Reconhecida como uma das artistas mais influentes da música portuguesa contemporânea, Carolina Deslandes atua no dia 13, às 21 horas e 30 minutos, para um espetáculo que promete envolver o público. A primeira parte deste concerto traz ao palco das festas a cantora natural de Estarraja, Laura Olin. O encerramento acontece no dia 14, às 21 horas e 30 minutos, com Vizinhos, autores de alguns dos temas mais cantados do momento. Em 2025, puseram Portugal a cantar Pôr do Sol. Nas festas de Estarraja, a expectativa será de se ouvir cantar em uníssono aquele e outros temas, como Pobre Ex-Namorado e Casar. Ao longo destes dias, as tasquinhas de gastronomia regional serão um dos pontos de encontro mais procurados das festas, com propostas gastronómicas dinamizadas pelas associações do concelho, reforçando o espírito comunitário e associativo que caracteriza as festas de Santo António e de Estarraja. O município de Estarraja vai distinguir, no próximo dia 13 de junho, várias personalidades e entidades com a atribuição de medalhas de mérito municipal numa cerimónia integrada nas festas de Santo António e nas comemorações do Dia do Município. As distinções visam reconhecer cidadãos e instituições que, pelo seu percurso, ação cívica e contributo para a comunidade, se destacaram ao serviço do concelho e constituem exemplos de dedicação ao bem comum. Entre os homenageados deste ano está Paulo Alexandre de Almeida Pereira, natural da freguesia de Veiros. Nascido em 1973, emigrou para os Estados Unidos da América com apenas 6 anos, fixando-se em Mineola, no estado de Nova Iorque. O envolvimento na vida pública levou-o à política e em 2022 assumiu funções como Mayor de Mineola. Ao longo dos anos tem mantido uma forte ligação a Estarraja, promovendo iniciativas de cooperação entre os dois lados do Atlântico. Destaca-se o apoio prestado aos bombeiros voluntários de Estarraja e à filantrópica Veirense, através da angariação de fundos, bem como o trabalho desenvolvido para aproximar as comunidades de Mineola e Estarraja. Esse esforço culminou, em 2024, com a assinatura do acordo de geminação entre as duas localidades. A Associação de Solidariedade Social e Filantrópica Veirense é outra das entidades distinguidas. Com uma longa história ao serviço da população, a instituição tem desempenhado um papel fundamental no apoio social, na prestação de cuidados e na promoção do bem-estar da comunidade, constituindo uma referência no concelho e, em particular, na freguesia de Veiros. Será também homenageado o PACOPAS, painel consultivo comunitário do Programa Comunitário de Atuação Responsável de Estarraja. Criado há mais de 2 décadas, o organismo tem desenvolvido um trabalho de aproximação entre a comunidade e o complexo químico de Estarraja, promovendo o diálogo, a transparência e a participação cívica em matérias relacionadas com a segurança, o ambiente e o desenvolvimento sustentável. Com estas distinções, o município de Estarraja reconhece o mérito de quem, em diferentes áreas de atuação, tem contribuído para o desenvolvimento do concelho, para a valorização das suas instituições e para o reforço dos laços da comunidade dentro e fora de portas. O mercado antigo de Estarraja voltou a encher as ruas de história, cultura e tradição, proporcionando momentos únicos a todos os visitantes. Entre os grandes vencedores desta edição está a banda Bingre Canelense, que conquistou o prémio de melhor posto de venda, destacando-se pela autenticidade, criatividade e rigor na recriação do ambiente de época. Uma distinção que reconhece o empenho e a dedicação de todos os envolvidos nesta participação. Já o prémio de melhor encenação foi atribuído ao grupo etnográfico Danças da Aldeia de Pardelhó, que encantou o público e o júri com a recriação do tema Rusgas de Sampaio, trazendo à vida tradições, costumes e memórias que fazem parte da identidade cultural da nossa região. O mercado antigo continua a afirmar-se como um dos momentos mais emblemáticos das festas do município e da cidade de Estarraja, celebrando as nossas raízes e o extraordinário trabalho das associações locais. As festas continuam no Parque da Cidade já a partir de quinta-feira, com concertos, tasquinhas e as marchas populares.
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4: A Câmara Municipal da Mortosa informa que já se encontra a decorrer o período de apresentação de pedidos para ocupação de via pública durante as festas de Sampaio 2026, que terão lugar entre os dias 4 e 8 de setembro. Os interessados em instalar bancas, equipamentos ou outras estruturas no recinto das festividades deverão apresentar o respectivo requerimento junto do município, indicando o local pretendido para a ocupação. O prazo para submissão das candidaturas decorre até ao dia 21 de junho de 2026. Os pedidos podem ser entregues presencialmente no Serviço de Atendimento Administrativo e Gestão de Arquivo da Câmara Municipal da Mortosa até às 17h30 do último dia do prazo, enviados por via postal com carimbo de registro até 21 de junho, submetidos através do balcão online do município ou remetidos por correio eletrónico para o endereço geral@cm-mortosa.pt. O município disponibiliza informação detalhada sobre o procedimento e as condições de ocupação da via pública através da página oficial da internet. As festas de São Paio constituem um dos momentos mais emblemáticos do calendário festivo da Mortosa, atraindo anualmente milhares de visitantes e dinamizando a atividade económica local.
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2: O Albergaria Convida regressa à Quinta da Boa Vista, Torreão, entre 26 de junho e 5 de julho, com um formato renovado que inclui mais concertos, sunset sessions, animação cultural, atividade física, street food, artesanato, tasquinhas e a participação das empresas do concelho. Entre os cabeças de cartaz estão Calema, Sara Correia e Caretos, Kim Barreiros, Chutos e Pontapés, Nininho Vaz Maia e Hybrid Tyree, Linkin Park Tribute Band. O evento contará ainda com atuações de artistas e bandas locais e regionais, garantindo música todas as noites. As novidades incluem as Convida Sunset Sessions, com vários DJs nacionais, e o Convida Ativa, com atividades desportivas dinamizadas por ginásios locais. O programa integra ainda o Trail Rota dos Moinhos, no dia 28 de junho, oficinas criativas, exposições, apresentações literárias, folclore, dança, baile popular e o Carnaval Fora de Horas. O passe geral para os 10 dias do evento já está à venda por 10 euros. A entrada é gratuita para crianças até aos 12 anos.
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2: A Câmara Municipal de Aveiro vai dar continuidade ao processo de construção da nova Escola Homem Cristo através da abertura de um novo concurso público com um valor base superior ao inicialmente previsto, reforçando o seu compromisso com a concretização deste importante investimento para a comunidade educativa do município. Na reunião do Executivo Municipal, foi aprovada a proposta de revogação da deliberação tomada em 2 de outubro de 2025, relativa ao procedimento por concurso público que previa um preço base de cerca de 10 milhões de euros acrescidos de IVA. Esta decisão não representa qualquer intenção de cancelar ou adiar a construção da nova escola Homem Cristo, tratando-se de um passo necessário para adequar o procedimento às atuais condições financeiras e garantir a viabilidade da empreitada. Tendo em conta o impacto plurianual da obra e a necessária reavaliação financeira do investimento, o município pretende avançar com um novo concurso público, com um valor base superior ao inicialmente previsto, assegurando assim as condições adequadas para a execução da empreitada. Para garantir a concretização da obra, o município de Aveiro propõe também reforçar a verba destinada à construção da nova escola Homem Cristo, tendo sido aprovada na mesma reunião uma alteração orçamental. A dotação financeira prevista para o projeto passará a ser de cerca de 12 milhões de euros, acompanhada por um novo calendário de investimento. A Câmara Municipal de Aveiro reafirma que a construção da nova escola Homem Cristo continua a ser uma prioridade estratégica para o município e que o início da obra deverá acontecer em breve, conforme tem sido reiteradamente assumido pelo Executivo Municipal. A Câmara Municipal de Aveiro promove de 10 a 14 de junho a Festa Arte Nova, assinalando o Dia Mundial da Arte Nova. Este ano, o tema internacional da celebração da Resso Art Nouveau Network é a mulher. O destaque do programa vai para a inauguração da exposição Mais Pó de Arroz, Mulheres em 1900, no Museu Arte Nova, que explora o papel e os percursos de vida de mulheres artistas e de figuras ligadas a Aveiro no início do século XX. Ao longo da semana haverá visitas guiadas, ateliês educativos para crianças e visita dançada Corpos em Eco, inspirada na presença feminina na Arte Nova, e animação de rua com o espetáculo Minstrel Hope. O programa inclui ainda dois concertos, À Luz da Saudade, para voz e harpa, a 12 de junho, no Museu Arte Nova, e Carta Branca à Minha Mãe, para voz e piano, a 13 de junho, no Mercado do Peixe. Toda a programação está disponível no site da Câmara Municipal de Aveiro. A Câmara Municipal de Aveiro promove, entre os dias 8 e 12 de junho, mais uma edição da Semana da Educação, com iniciativas dirigidas à comunidade educativa e ao público em geral. Ao longo de 5 dias, o programa inclui debates, atividades pedagógicas, experiências na natureza, ações de cidadania, eventos culturais e momentos de reflexão sobre os desafios atuais da educação. A sessão de abertura decorreu ontem, segunda-feira, às 14h30, no Museu de Santa Joana, com a presença do Presidente da Câmara Municipal de Aveiro, Luís Souto de Miranda, e do Secretário Adjunto da Educação, Alexandre Homem Cristo. Entre os destaques da semana estão as atividades para crianças e jovens, a mostra de clubes de ciência e criatividade, várias mesas redondas sobre educação, saúde mental e cidadania e ainda iniciativas comemorativas do Dia de Portugal. A Semana da Educação encerra no dia 12 de junho com um debate dedicado às políticas de educação para o futuro.
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2: O município de Ilhavo vai dar início ao programa de apoio à esterilização de animais de companhia. Esterilizar é amar e responsabilizar. Projeto vencedor do Orçamento Participativo de Ilhavo 2025, que disponibiliza uma verba global de 30 mil euros para apoiar a esterilização de cães e gatos pertencentes a residentes no concelho. O programa tem como principal objetivo promover o bem-estar animal e incentivar a detenção responsável de animais de companhia e contribuir para o controle da população animal errante através da comparticipação dos custos associados à esterilização cirúrgica. Os apoios serão atribuídos sob a forma de reembolso parcial das despesas realizadas com a esterilização dos animais, mediante candidatura prévia e aprovação pelos serviços municipais. Os valores de comparticipação são de 97 euros para cadelas, 65 euros para cães, 66 euros para gatas e 40 euros para gatos. Podem candidatar-se os detentores de canídeos e felídeos residentes no município de Ilhavo até ao limite de 4 animais por titular. Para serem elegíveis, os animais devem estar identificados eletronicamente e registados no Sistema de Informação de Animais de Companhia, possuir boletim sanitário atualizado e, no caso dos cães, ter vacinação antirrábica válida e licenciamento em vigor na respectiva junta de freguesia. As candidaturas serão analisadas por ordem de submissão e o programa manter-se-á ativo até se esgotar o montante global do financiamento. Após aprovação da candidatura, os procedimentos de esterilização deverão ser realizados num centro de atendimento médico-veterinário localizado no município de Ilhavo. Os interessados poderão submeter a sua candidatura através de formulário eletrónico disponível na página do programa, devendo anexar a documentação necessária para comprovar a elegibilidade do pedido. A piscina descoberta de Valdilhavo reabriu ao público no passado dia 3 de junho, antecipando o início oficial da época balnear, que decorrerá entre 13 de junho e 13 de setembro. A pensar nos dias mais quentes que se aproximam e no final do ano letivo, a Câmara Municipal de Ilhavo promoveu um conjunto de intervenções neste equipamento municipal, garantindo melhores condições de utilização, conforto e segurança para todos os utilizadores. O espaço contará igualmente com a presença de nadador salvador durante o período de funcionamento. Destinada ao usufruto da população, em especial das famílias, crianças e jovens, a piscina municipal de Valdilhavo afirma-se como um espaço de lazer, convívio e bem-estar ao ar livre. Sendo um equipamento público de utilização coletiva, a Câmara Municipal apela ao respeito pelos restantes utilizadores, pelas instalações e pelas regras de segurança e convivência, contribuindo para que todos possam desfrutar deste espaço nas melhores condições. Os horários de funcionamento da piscina municipal de Valdilhavo podem ser consultados no site da Câmara Municipal de Ilhavo.
0: Em Avanca, a Casa Museu Egas Muniz convida-o a mergulhar no universo de um dos maiores cientistas portugueses e Prémio Nobel da Medicina. 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Aqui, ciência e cultura cruzam-se num espaço de memória e inspiração. 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
2: No âmbito da celebração da Semana Internacional dos Arquivos 2026, que decorre até 12 de junho, o Grupo de Trabalho dos Arquivos Municipais da Comunidade Intermunicipal da Região de Aveiro promove a exposição Identidade, o Futuro do Passado, uma iniciativa que valoriza o papel dos arquivos na preservação da memória coletiva e na garantia do direito à informação. Sob o lema Direito, Memória e Futuro, a exposição evidencia a importância dos arquivos municipais enquanto guardiões da história e da identidade dos territórios. Cada município participante apresenta um documento emblemático do seu arquivo, contribuindo para uma mostra conjunta que retrata a memória e a riqueza patrimonial da região de Aveiro. A iniciativa procura sensibilizar a comunidade para a relevância dos arquivos na construção do conhecimento histórico, na defesa da transparência e na preservação da identidade local para as gerações futuras. Os visitantes poderão ainda aceder, através de um código QR disponibilizado na exposição, a conteúdos que permitem descobrir melhor a identidade e o património documental da região de Aveiro. Participam nesta ação os municípios de Águeda, Anadia, Albergaria à Velha, Aveiro, Estarraja, Ilhavo, Mortosa, Oliveira do Bairro, Ovar, Severo do Voga e Vagos, numa parceria que conta também com o apoio do Conselho Internacional de Arquivos. A exposição integra as comemorações da Semana Internacional dos Arquivos, uma iniciativa que, anualmente, promove a valorização dos arquivos e do património documental em todo o mundo.
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10: Bom dia, Jorge. Sobre o que é o Na Torceja de hoje? Olá, Joana. É com muito gosto que lhe desejo um ótimo dia e uma excelente semana. O mesmo desejo ao João Miguel, onde quer que ele esteja, que usufrua deste pequeno momento de férias. E, claro, a todos os nossos ouvintes, desejo um excelente dia e um extraordinário início de semana. É, pois, com enorme satisfação que também partilho convosco mais uma edição desta rubrica dedicada à agricultura. Uma área que, como sabem, faz parte da minha vida profissional há mais de 20 anos e pela qual continuo a sentir mesmo a curiosidade e entusiasmo de sempre. E é verdade que ao longo destas duas décadas tive a oportunidade de trabalhar com diferentes culturas, produtores, técnicas, e foram vários desafios a nível nacional, mas também internacional. E esta experiência tem-me permitido transmitir conhecimento validado pela prática, é um facto, mas também me tem ensinado uma das lições mais importantes desta profissão. Na agricultura, nunca sabemos tudo. E a natureza tem uma capacidade extraordinária de nos surpreender e, de certa forma, nos obrigar a aprender continuamente. E é precisamente neste espírito de aprendizagem permanente que pretendo continuar trazer esta rúbrica e alguns temas para comunicar. E o meu objetivo não é apresentar apenas ou unicamente verdades absolutas. Não, antes pelo contrário. É partilhar conhecimentos, experiências, soluções e reflexões que possam ser úteis para os agricultores, técnicos, estudantes ou simplesmente para todos aqueles que têm interesse pelo mundo rural. E a agricultura está muito mais

0: que aqui abordamos sejam úteis, esclarecedores, mas também que despertem novas perguntas, porque aprender é um processo contínuo para todos nós. E para quem gosta de aprofundar conhecimentos, conhecer também novas tecnologias, empresas, soluções e até mesmo produtos disponíveis no mercado, deixo aqui o convite para visitarem a Feira Nacional da Agricultura 2026 em Santarém. Trata-se de um dos mais importantes pontos de encontro do setor agrícola nacional, onde é possível contactar diretamente com profissionais, mas também descobrir inovações e acompanhar as tendências que estão a transformar o nosso setor agrícola. Da minha parte, resta dizer muito obrigado por estarem desse lado. Conto naturalmente com a vossa companhia nesta caminhada de partilha e naturalmente de aprendizagem, porque entendo que a agricultura cresce quando o conhecimento é cultivado em conjunto. Para a próxima semana irei trazer-vos um novo tema. Até lá, desejo-vos uma excelente semana.
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5: Vamos agora à previsão do estado do tempo para amanhã, 10 de junho. Céu pouco nublado ou limpo, vento fraco a moderado do quadrante norte, sendo por vezes forte, com rajadas até 65 km/h no litoral oeste e nas terras altas, e soprando de sudoeste na costa sul do Algarve durante a tarde. Subida da temperatura máxima, exceto no Sotavento Algarvio, onde se prevê uma descida. Amanhã para Estarraja temos uma previsão de 23 graus de máxima e 13 graus de mínima. Albergaria à Velha com 26 graus de máxima e 12 de mínima. A Mortosa com 23 graus de máxima e 12 de mínima. Vamos aproveitar para espreitar a Praia da Torreira, sendo que amanhã é feriado e pode apetecer ir até à praia. Na Torreira teremos uma máxima de 21 graus e uma mínima de 13 e Ovar com máxima de 24 graus e mínima de 13. Para quinta-feira, 11 de junho, céu pouco nublado ou limpo, vento fraco a moderado do quadrante leste, sendo por vezes forte nas terras altas até meio da manhã e a partir do final da tarde e de norte-noroeste na faixa costeira a norte do Cabo Carvoeiro durante a tarde. subida de temperatura, com uma subida acentuada da máxima no norte e centro.

0: Verdade, vamos ter bastante calor agora para as tasquinhas e para as festas de Santo António e assim sendo, Estarraja, na quinta-feira, dia em que abrem as tasquinhas, terá uma máxima de 28 graus e uma mínima de 14, a Albergaria à Velha com máxima de 33 graus e mínima de 13, a Mortosa com máxima de 30 graus e mínima de 14 e Ovar, máxima de 30 graus e mínima de 15, isto para quinta-feira. Terminamos assim o Jornal da Ria de hoje. Eu regresso na quinta-feira, nas manhãs, a fazer-lhe companhia e depois no Jornal da Ria e em todos os blocos informativos. Portanto, desejo a todos um excelente feriado, feliz dia de Portugal e até quinta-feira.
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